amados irmãos, graça e paz a todos, né, da parte do nosso Deus, do nosso Senhor e Salvador Jesus Cristo, o qual é digno, né, de todo o nosso louvor, de toda a nossa adoração. E aqui estamos com mais um programa Palavra da Verdade, a Verdade Bíblica no ar, o programa do povo de Deus, o programa da família cristã, trazendo até você uma mensagem de paz, uma mensagem de conforto, uma mensagem de esperança, trazendo as boas novas de salvação, as boas novas de Cristo Jesus, o Evangelho que salva, que cura, o Evangelho que liberta, o Evangelho que é o poder de Deus para a salvação de todo aquele que crê, seja dos judeus, seja de todo aquele que crê. E nós estamos aqui para a glória do nome do Senhor. Esse dia glorioso que o Senhor nos concede de podermos sermos um instrumento, sermos um veículo de propagação da palavra de Deus. E que o Espírito Santo, nesse momento, esteja sobre a sua vida, sobre o seu lar, sobre a sua família. Estamos ao vivo pela Rádio Itaperuá FM, pela Rádio Interação Web e também pela Rádio Shalom FM 87,9 para toda a cidade de Campina Grande, para o Cariri e para toda Campina Grande. E que o Espírito Santo ilumine, abençoe, que o Espírito Santo toque os corações neste dia, nesta manhã, nesta tarde, nesta noite. O horário que você depois estiver vendo, assistindo este programa, mas que tudo seja para a glória do Senhor.

que nós precisamos é da graça do Senhor. E que essa graça seja derramada sobre as nossas vidas, sobre a minha vida, sobre a sua vida. A você que nos ouve nesse momento, né? Estamos com um pouco mais de tempo para a glória do nosso Deus, né? Um pouco mais de tempo para a gente pregar, para a gente atender os seus pedidos. É uma hora e meia, até 9 da manhã, a gente vai aqui juntinho com você. Vamos orar, vamos agradecer ao nosso Deus. Senhor nosso Deus, Pai querido e santo, ó Deus, nós te damos graças, nós te louvamos, ó Deus, porque em tudo nós sentimos a tua mão, o teu braço forte sobre as nossas vidas. Em tudo, ó Deus, nós somos mais que vencedores, por meio daquele que nos amou, por meio do teu Filho amado, que se entregou por nós na cruz. Aviva a tua igreja. Visita nesse momento aqueles que sofrem, aqueles que estão enfermos. Estenda as tuas mãos e os cura conforme a tua vontade, para o louvor, para a glória do nome do Senhor. Em nome de Jesus, que assim oramos e agradecemos. Amém, queridos. Louvado seja o nome do nosso Deus. Graça e paz. É, a graça e a paz aqui já para o nosso ouvinte, né? O Chicão, lá em Areal, tá ouvindo a gente, já mandando aqui, né, a sua participação. Que Deus abençoe, que Deus ilumine cada dia, né, para a glória do nome do Senhor. A você que nos ouve nesse momento, graça e paz. Que Deus abençoe a todos, né? Já estamos ao vivo também. Ao vivo também pela Rádio Shalom FM 87,9. Para toda a Campina Grande.

0: Ouvir a meditação, reflexão de hoje, né? Que tem como um tema muito importante, é um tema que nós devemos refletir. O tema é obesidade espiritual. Está baseado no livro de Tiago, capítulo 1, verso 22. Sejam praticantes da palavra e não somente ouvintes, enganando a vocês mesmos, né? Isso é algo comum. Vamos ouvir a mensagem, a reflexão, o manancial. E daqui a pouquinho a gente volta e comenta um pouco mais. Vai participando, tá bom? Vai interagindo aqui junto conosco. 988-5552-88.
1: 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Tiago capítulo 1, versículos 19 a 22. Sejam praticantes da palavra e não somente ouvintes, enganando a vocês mesmos. Versículo 22. Obesidade espiritual. Para manter um peso saudável, é essencial equilibrar o consumo e o gasto de calorias. Quando ingerimos mais calorias do que queimamos, o excesso é armazenado como gordura, levando ao ganho de peso. Esse equilíbrio entre ingestão e gasto calórico é a chave para uma vida saudável e ativa. A obesidade espiritual é decorrente de consumir o pão diário da palavra sem nunca colocar em prática aquilo que ouviu. Que mal isso pode nos causar? Assim como um olhar rápido no espelho pode fazer com que não percebemos um dente sujo ou uma maquiagem mal tirada, ouvir a palavra de Deus e não praticá-la significa não nos atentar a tudo aquilo que Deus deseja fazer em nós. Ouvimos, nos emocionamos, mas logo em seguida cometemos o mesmo pecado. Consumimos a palavra sem, no entanto, usá-la com o propósito correto, transformação. A obesidade pode trazer sérios problemas físicos, mas a obesidade espiritual é ainda pior. Consuma o alimento diário da palavra de Deus, mas gaste-a para não engordar espiritualmente.
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0: Amém, né, irmãos? E Senhor Jesus, é assim que nós devemos viver, né?
3: Eu não entendo isso.
0: A gente, nós estamos vivendo um tempo, um período que tem muitos ouvintes da palavra, mas poucos praticantes. Há muita gente que ouve, é como diz um ditado, né? Pessoas que dizem assim, né? Alguns batizaram assim de amigos do Evangelho. As pessoas muitas vezes estão dentro das igrejas, ouvem a palavra, mas não praticam. E essas pessoas muitas vezes podem até passar como cristãos, né, para o pastor, para os líderes, para a igreja, para os irmãos. Só que diante de Deus não, né, como o próprio Tiago diz aqui, enganando-vos a vós mesmos. Quando a gente ouve a palavra e não coloca em prática, nós não estamos enganando a Deus. Deus, Ele sabe, um dos atributos do nosso Deus é que Ele é onisciente. Ele sabe todas as coisas. Ele sabe o que se passa lá no fundo do nosso coração. Ele conhece os pensamentos e propósitos dos nossos corações. Então, a Ele ninguém engana. Ninguém veste uma capa de cristão e acha que pode enganar a Deus. Não, a Deus ninguém pode enganar. Podemos enganar uns aos outros, podemos enganar o pastor, os líderes, mas a Deus não. Deus, Ele conhece o nosso coração. Amém, queridos? Vamos ouvir, né, a primeira sequência aqui com louvores. Lembrando, né, o telefone está liberado para você participar, para você interagir. Tá certo, junto conosco, 988-5552-88. Vou tocar um lindo louvor, daqui a pouquinho eu já trago também participações, né, dos nossos irmãos em Cristo. Manda o seu áudio, quero ver o seu áudio, seu pedido de oração, fique à vontade, tá bom? 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
0: E a gente traz essa linda canção, né? Lá no fundo do baú, Os Galhos Secos. Um lindo louvor para a glória do nosso Deus.

0: louvado seja o nosso Senhor Jesus Cristo. Toda honra e toda glória ao Senhor da Glória. Essa linda canção, um lindo louvor nessa manhã gloriosa que o Senhor nos concede. Eu já tenho aqui a nossa irmã Damiana, né? Fazendo seu pedido de oração. Amém, irmã? Vamos ouvir?
1: Bom dia, irmã Luciana. Paz do Senhor, Jesus Cristo. Eu estou aqui no sítio, na casa de mãe. Irmã Luciana, peço oração pela saúde dela, que ela está enferma, irmã Luciana. Se puder mais nem andar.
0: Sim.
1: Um problema no joelho.
0: Meu Deus.
1: Já se internou no hospital, para Peruá, mas eu peço oração, que oração tem milagre, né, irmã Luciana?
0: Oração
1: também pela sua família, irmã Luciana. Por Fátima, sua esposa. E o pastor da Igreja Nacional, viu? Um bom dia, irmão Luciano. Peço oração aqui pela minha família, pela minha mãe, que ela está pedindo oração. O senhor, viu, irmão Luciano?
0: Amém, irmão. E a oração, ela tudo pode, né? Pelos seus efeitos. A oração do justo. E é nossa obrigação, nosso dever, estamos sempre orando. E nós cremos, é, irmã, em Deus que cura, sim. Deus que Ele... Tantos milagres, tantas curas que o Senhor Jesus, Ele efetuou. E Ele é o mesmo ontem, hoje e sempre. O que mudou? Mudou muito a nossa fé. Às vezes nós perdemos a fé. Perdemos a fé na oração. Mas a oração, ela tudo pode. Quando o justo, ele ora e ele clama a Deus... Deus, Ele está pronto para ouvir o clamor do necessitado, do aflito. Deus, Ele está pronto para atender as nossas orações. Né? Quando nós oramos e buscamos a Deus, interessante como Tiago nos diz aqui no capítulo 2, meus irmãos, não tenhais a fé em nosso Senhor Jesus Cristo, Senhor da Glória, em acepção de pessoas. Se, portanto, entrar na sinagoga alguém, algum homem, com anéis de ouro ou nos dedos, em trajes de luxo, e entrar também um pobre, ultrajado, e tratardes com deferência o que tem trajes de luxo e disserdes, tu assenta-te aqui em lugar de honra, e disserdes ao pobre, tu fica aí em pé e assenta-te aqui debaixo do estrado dos meus pés. Não fazeis distinção entre vós mesmos e não vos tornastes juízes, tornando-os perversos pensamentos? Ouvi, meus amados irmãos, não escolheu Deus os que para o mundo são pobres para serem ricos e em fé herdeiros do reino que Ele prometeu aos que o amam, né? A nossa fé, acima de tudo, Deus, Ele não trata, quando eu falo aqui de acepção de pessoas, e muitos usam muitas vezes esses textos inadequadamente, quando Ele fala aqui de acepção, é que Deus não apenas escolheu pobres, não apenas escolheu ricos. Muitas vezes nós fazemos distinção, né? O rico, ele tem sempre lugar de honra, destaque. Às vezes quando nós recebemos, né? Eu lembro dessa ilustração que o pastor contava. Às vezes quando nós recebemos alguém em nossa casa, e nós trazemos os melhores pratos, os melhores talheres, porque nós tratamos aquela pessoa com honra. E às vezes para nós mesmos em casa, nós fazemos de todo jeito, né? Fazemos uma acepção. Deus, Ele não faz essa acepção de pessoas. Ele, como nós fazemos. Mas Ele olha para o pobre, para o necessitado. Então, somente quando nós temos a fé no Salvador, e assim nós receberemos. A fé é essencial. Fé é certeza de coisas que se esperam e convicção daquilo que não se vê. Talvez você não esteja vendo ainda o agir de Deus, o operar de Deus na sua vida, uma cura, aquilo que você almeja. Mas isso é fé, você tem que ter fé. E acreditar. Acreditar. Outro dia eu conversava com uma irmã e ela dizia, eu tenho fé que eu vou chegar, eu vou conseguir ir à igreja. E se a gente tem a fé, nada mais vai impedir. Nada impede de Deus nos abençoar. A fé é essencial nas nossas vidas. Amém? São Agora 7 horas e 59 minutos. A graça e a paz, né, para os nossos irmãos na Rádio Shalom FM. Para Dona Lúcia. Dona Lúcia está lá no bairro Alto Branco, está lá em Campina Grande. Está sempre acompanhando aqui a gente. Que Deus abençoe Dona Lúcia, sua família. Em nome do Senhor Jesus Cristo, que Deus derrame chuvas de bênçãos, né? A todos os nossos ouvintes que estão ligados pela Rádio Shalom FM, né? 87.9, que Deus abençoe. Para meu irmão Fabiano, né, que está lá nos controles. Para toda a direção da rádio que nos transmite, né, todos os sábados. E agora com um pouco mais de tempo, né? Para a glória do nosso Deus, né? É uma hora e meia do programa, para a glória do nosso Deus. Louvado seja o nosso Deus. Então vamos com louvores. Vamos com lindos louvores, lindas canções. Só trazendo aqui as antigas, né? Lá do fundo do baú. Para a glória do nosso Deus. As canções são lindas, né?

maravilhoso, né? Só as antigas, né? Pegando lá no fundo do baú, né? Pra gente relembrar. As canções antigas, né? Elas têm uma letra muito diferente, né? Dos nossos dias, dos movimentos, do gospel, né? Dos nossos dias, que é mais voltada para o homem do que propriamente para a glória de Deus, né? Nós temos hoje canções e não louvores de adoração ao Senhor. Louvores que exaltam o homem mais do que propriamente o próprio Deus, né? Louvado seja o nosso grande e eterno Deus. A você que está chegando, a você que está ligado com a gente, tá certo? Participa. Daqui a pouquinho vou trazer um tema muito importante, né? Nós estamos no mês da família. E a família como projeto de Deus. A família que foi criada, instituída pelo próprio Deus. É a família que tem sido alvo, né, de ataques do inimigo. E você continue lutando, né, pela sua família, orando pela sua família, buscando a Deus, né, intercedendo pela sua família. Isso é algo fundamental, né? Isso é algo essencial para os nossos dias. Então, que você esteja orando. Daqui a pouquinho a gente vai meditar sobre esse tema. Aí, queridos, eu quero ler uma passagem aqui. Nós vivemos tempos difíceis, nós estamos vivendo um período de apostasia, de esfriamento espiritual, muitas vezes de tantas coisas que têm acontecido, né, no meio da igreja, no meio do povo que se chama pelo Senhor. E Deus, na sua infinita glória, na sua infinita majestade, Deus, Ele trata, Deus, Ele repreende a quem Ele ama. Na primeira carta de Paulo aos Coríntios, capítulo 5, apenas o verso 12 e o verso 13, a palavra do Senhor nos diz assim: Pois com que direito haveria eu de julgar os de fora? Não julgais vós os de dentro? Os de fora, porém, Deus os julgará. Expulsai, pois, dentre vós o malfeitor. Cristo, nessa carta, ao escrever essa primeira carta à igreja em Coríntios, a igreja em Coríntios, ela tinha diversos problemas. E Paulo, ele escreve essa carta, uma carta repreensiva, uma carta exortativa para que aquela igreja, para que aqueles irmãos que ali estavam vivendo dessa forma, né, voltassem ao primeiro amor, arrependessem dos seus pecados, abandonassem o pecado. Veja no versículo 1, quando ele diz assim: geralmente se ouve que há entre vós imoralidade, e imoralidade tal como nem mesmo entre os gentios, isto é, haver quem se atreva a possuir a mulher do seu próprio pai. E contudo andais vós ensoberbecidos, e não chegastes a lamentar para que fosse tirado do vosso meio quem tamanho traje praticasse. Deus hoje, Ele está alertando a igreja. Escândalos e mais escândalos estão ocorrendo. O pecado hoje, ele é tratado como, muitas vezes, se fosse bênção de Deus. As pessoas estão desatentas, tratando o pecado como se ele fosse um bichinho de estimação, como se ele não fosse algo tão danoso, algo tão perigoso, como se ele não fosse algo tão letal, algo tão grave. E veja, isso havia lá na igreja de Corinto. Paulo, ele escreve essa carta não alisando, como muitos alisam. Não encobrindo, como muitos encobrem hoje o pecado. Mas alerta, para que a igreja pudesse adotar as providências. Hoje nós vivemos uma geração de cristãos que não aceitam repreensão. Hoje nós vivemos, e aí os líderes têm culpa disso, por não exortarem. Uma geração que, quando é exortado, quando é disciplinado, sai
leva um grupo, aluga uma garagem, aluga 20 cadeiras, bota ali e abre a sua própria igreja. Nós vemos uma geração de pessoas insubordinadas, pessoas que não aceitam liderança, pessoas que não aceitam a repreensão. E Paulo, veja, ele diz aqui, inclusive ele chama a atenção da igreja no versículo 2, quando ele diz: e contudo, andais vós ensoberbecidos, e não chegastes a lamentar, para que fosse tirado do vosso meio que tamanho traje praticou. Tirado, arrancado, isso mesmo. Não é acomodar. Não é como se tem feito nos nossos dias, mas é arrancar mesmo, é cortar o mal mesmo pela raiz. E Paulo, ele exorta, porque aqueles irmãos, a liderança que ali estava, muitas vezes presenciavam isso. Chegou ao ponto, como ele diz aqui, de haver quem se atrevesse a possuir, a se deitar com a mulher do seu próprio pai. E isso estava dentro da igreja em Coríntios. Mas Paulo não poupou. Mas Paulo não alisa. E ele diz que tais indivíduos devem ser tirados. Deve haver um lamento, não a conformidade.

Versículo 4, em nome do Senhor Jesus, reunidos vós, a meu e o meu espírito, com o poder de Jesus, o nosso Senhor, entregue a Satanás para a destruição da carne. Veja, Paulo não pega leve, nem maneiro. Mas ele diz, olha, entregue tais que praticam esse tipo de coisa, Satanás, para a destruição da carne, a fim de que o espírito seja salvo no dia do Senhor Jesus Cristo. Porque quando ele diz, entregue a Satanás, né, para a destruição da carne, mas ele diz, a fim de que o espírito, ou seja, ele está falando aqui de exortação, de repreensão, de correção, de disciplina. Aliás, disciplina, né? Tá longe hoje, né? E a gente vive uma geração que não aceita ser disciplinado, corrigido, repreendido. Mas ele diz, olha, entregue para a destruição da carne. A carne, ela tem que ser destruída. O pecado, ele tem que ser destruído. Para que o espírito seja salvo, a carne, ela tem que ser destruída. As práticas, as nossas práticas pecaminosas, ela tem que ser destruída. E ele diz, não é boa a vossa jactância. Eles se orgulhavam. Eles se ensoberbeciam diante disso. E viviam de uma forma, digamos assim, orgulhosa, que achava que aquilo ali não era tão grave. E aí no finalzinho, queridos, nosso tema não é esse. É só para a gente dar uma palavra exortativa. No finalzinho, quando ele diz, pois quem dentre... Quem... É, aliás, pois com que direito a vez deu de julgar os de fora? Não julgais vós, os de dentro? Paulo está dizendo, olha, com que direito vocês têm de olhar para o ímpio e dizer, olha, o ímpio pratica isso, é desse jeito? Se muitas vezes, muitos líderes estão conivendo com os erros e não estão vendo o erro que está dentro, muitas vezes, dentro da igreja. Muitas vezes apontam para o ímpio. Ah, corrupção. Ah, isso. Ah, e aquilo. Sim, lá no nosso meio. Ele diz, os de fora, porém Deus os julgará. Deus vai trazer à tona os pecados deles. Não se preocupe. Isso que a gente está vendo no nosso país, Deus vai trazer à tona. Deus vai punir. Mas ele diz, olha, muito forte isso aqui. Expulsai dentre vós o malfeitor. E aí, pastores? Pastores aqui da cidade, o que é que vocês me dizem desse texto? Expulsai dentre vós o malfeitor. O malfeitor não tem que ter comunhão. Aliás, ele não é nem considerado como meu irmão. Veja, deixa eu ver aqui, quando ele fala exatamente sobre isso. Olha, versículo 9. Já em carta vos escrevi que não vos associeis com os impuros. E ele não está falando lá do ímpio lá fora. E ele vai explicar, ele não está falando daquele que está lá fora. Olha, versículo 10 ele explica. Refiro-me com isto, não propriamente aos impuros deste mundo, aqueles que estão lá fora, ao ímpio, ou aos avarentos, aos roubadores, aos idólatras, pois neste caso tereis... que sair deste mundo, que nós estamos aqui. Ele está dizendo, não é, mas é daquele muitas vezes que se diz cristão, que vive uma vida impura. É daqueles que não comungam de uma vida de santidade, que nós devemos nos afastar. Ele diz aqui, ó, já em carta vos escrevi que não vos associeis, não devem ter sociedade. Não, não tem sociedade com coisas impuras. Não ser cúmplice com coisas impuras, mas nos afastar exatamente desse tipo de pessoa que se diz cristão, mas que vive uma vida impura. E aí no finalzinho, quando ele diz expulsai, isso é forte, expulsai dentre vós o malfeitor, é forte. Repito, nós vivemos um tempo que pessoas não querem ser disciplinadas. Pessoas não querem ser corrigidas, mas Deus ele corrige, Deus ele repreende a todo aquele que ele ama. Amém, queridos?

0: né? É tempo, nós estamos vivendo esse tempo, né? E é tempo, como a palavra nos diz, né? Aquele que é santo, que se santifique. Aquele que é sujo, que suje-se mais ainda. E nós vemos que aquele, nós estamos vendo que aqueles que são sujos estão se sujando cada dia mais. A corrupção, a maldade, a impureza. Mas nós, como cristãos, nós devemos buscar cada dia mais vivermos uma vida limpa, justa, santa, piedosa diante do Senhor. É isso que Deus espera. Cristo está voltando, queridos. Não é tempo para brincar. Não é tempo de brincar de ser cristão. Vida cristã é algo muito sério. E nós precisamos estar atentos. Como nós ouvimos, não sermos apenas ouvintes. Deus não se agrada de ouvintes. Deus se agrada da prática. Não é somente ouvir e não praticar a palavra do Deus Altíssimo. Deus, Ele quer que vivamos dessa forma. É hora de reconhecermos esse fato. É hora de mudarmos. É hora de transformação. É hora de renúncia, de abandono do pecado e de se voltar verdadeiramente para o Senhor. Porque estamos vivendo essa última hora. Estamos vivendo esses últimos tempos. A igreja está vivendo seus últimos dias aqui na terra. Nós estamos vendo os sinais. Os sinais são cada dia mais evidentes. Cada dia são mais contundentes daquilo que o nosso Cristo anunciou, que seria o princípio. Mas nós vemos muitas vezes uma igreja desapercebida. Homens e mulheres que estão desapercebidos. Mais amantes dos prazeres do que amantes das coisas do Senhor. E nós precisamos, queridos, nos voltar verdadeiramente para o Senhor. É tempo de renunciar. É tempo de se santificar. Para que o Senhor faça maravilhas no nosso meio. E aí eu lembro uma passagem do profeta Josué, onde Deus ele exorta o povo através do profeta para que se santificasse. E o profeta, ele diz essa mensagem, ele diz, olha, santificai-vos, porque amanhã o Senhor fará maravilhas no meio de vós. O Senhor não pode fazer maravilhas em meio à impureza, em meio ao pecado. O Senhor ele só vai operar em meio à santificação. E é por isso que exortamos, a igreja é exortada a viver em santidade, em santificação. Porque é através dessa santificação que Deus ele vai operar maravilhas. Amém, queridos? Vamos ao momento da palavra do Senhor.
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0: Amém, queridos. Louvado, engrandecido, desculpem, seja o nome do nosso Deus. Essa é a palavra que Deus, ele traz ao nosso coração. Uma palavra de exortação. Uma palavra de santificação. Pois sem essa santificação, não podemos ver, não podemos contemplar ao Deus da glória. E é preciso que haja renúncia. Preciso que haja renúncia no nosso meio. Queridos, abra a sua Bíblia e vamos ler a palavra do Senhor lá no livro do profeta, profeta Malaquias, e que você possa ler junto conosco. profeta Malaquias, o capítulo 4. E assim nos diz a palavra do Senhor, do Deus Altíssimo. Capítulo 4. O sol da justiça e o seu proceder. Ele diz: pois eis que vem o dia, e arde como fornalha, todos os soberbos e todos que cometem perversidade serão como o restolho. O dia que vem os abrasará, diz o Senhor dos Exércitos, de sorte que não há lhes deixará nem raiz, nem ramo. Mas para vós outros que temeis o meu nome, nascerá o sol da justiça, trazendo a salvação nas suas asas. Saireis e saltareis como bezerros soltos na estribaria. Pisareis os perversos, porque se farão cinza debaixo da planta dos vossos pés. Naquele dia que preparei, diz o Senhor dos Exércitos, lembrai-vos-ei da lei de Moisés, meu servo, o qual lhe prescrevi em Horebe para todo Israel, a saber, estatutos e juízos. Eis que eu vos enviarei o profeta Elias, antes que venha o grande e temível dia do Senhor. Ele converterá o coração dos pais aos filhos, e o coração dos filhos aos seus pais, para que eu não venha e fira a terra com maldição. Louvado, engrandecido, exaltado seja o nome do nosso Deus. Queridos, como nós já falamos na introdução deste programa, Deus, ele requer uma vida santa, uma vida justa diante de si. Nesse texto nós vemos aqui a exortação ao abandono, às práticas pecaminosas e uma volta para o Deus da glória. Veja quando ele começa dizendo: pois eis que vem o dia, e arde como fornalha, todos os soberbos e todos os que cometem perversidade serão como um restolho. O dia que vem os abrasará, diz o Senhor dos Exércitos, de sorte que não lhe deixará nem raiz nem ramo. Veja o texto aqui, o profeta, ele está falando sobre o juízo. O juízo é o que ninguém quer saber. Interessante que o próprio Cristo, ele disse nas suas despedidas, nas palavras finais aos discípulos, que enviaria o Consolador, o Espírito da Verdade. E esse Espírito da Verdade iria convencer o mundo de três coisas. Iria convencer o mundo do pecado, da justiça de Deus e do juízo. E é sobre esse juízo aqui que o profeta está falando. É o juízo de Deus. Às vezes as pessoas, inclusive há muitos que evangelizam de forma errada. Há muitos que, ao invés de pregarem a verdade, pregarem a palavra, não, Jesus te ama, Jesus te ama, Jesus te ama. Tem que ser mudado esse estilo de evangelismo e ser pregado a palavra, né? Ser pregado a palavra com justiça de um Deus que está irado contra o pecado. E aqui ele exorta, através do profeta Malaquias, ele diz: pois vem dia. E esse dia, ele diz que arde como uma fornalha. E nesse dia, essa fornalha, esse fogo ardente, né? Tem gente que vive pedindo fogo, né? Manda fogo, sim. Não sabe nem o que que pede, meu Deus do céu. Mas quando ele fala aqui de fogo, ele fala de juízo. Tem gente que diz, ah, Senhor, manda fogo. Meu Deus, misericórdia, ainda bem que Deus não ouve e não manda o fogo. Já pensou a igreja cheia, o povo lá gritando, manda fogo, manda fogo, manda fogo. E Deus mandasse uma chama de fogo e uma fornalha ardente. Meu Deus, não ficaria ninguém. E eu faço como Jesus, perdoa, porque eles não sabem o que dizem. Sabe por quê? Porque quando a gente vê na Bíblia, o fogo significa o juízo de Deus. E ele está mostrando isso aqui. Veja, e ele diz que vai arder como uma fornalha. E todos os soberbos e todos os que cometem perversidade serão como o quê? Como um restolho. Ou seja, onde o fogo ele passa, ele deixa o quê? O pó. Um restolho. Ele dizia, o dia do Senhor vem e os abrasará. Diz o Senhor, não é o profeta que está dizendo. É autoridade, tem gente que fica aí, né? O Senhor mandou te dizer, eis varão, eis que te digo. E Deus não mandou ele dizer nada. Nem a palavra ele está pregando, mas está dizendo que o Senhor mandou dizer isso a ele. Que ouviu a voz de Deus, meu Deus do céu. Veja, ele diz, diz o Senhor dos exércitos. De sorte que não lhes deixará nem raiz nem ramo, não ficará nada. Sabe por que o fogo do juízo ele consome? Os perversos. E aí eu falo dos perversos, não exatamente propriamente o ímpio, mas muitas vezes o perverso ele está dentro, no meio do povo de Deus, está dentro da igreja. Ele está falando aqui, dirigindo ao seu povo, que muitas vezes estão andando com perversidade, coisas abomináveis, como nós vimos no texto anterior. E sobre esses vem o juízo de Deus. Deus, mas aquele Deus carrasco era lá no Velho Testamento. Deus é o mesmo, querido, ontem, hoje. Quando nós lemos lá no Velho Testamento, né, nós deveríamos ter temor e tremor. Porque aquele Deus é o mesmo de hoje. Ah, mas isso era só lá. E Deus fulminava, e Deus, quando o pecado existia, Deus cortava de imediato. Nós estamos no período da graça, é? Então continua cometendo pecado. Veja o exemplo de Ananias e Safira no Novo Testamento. Continua mentindo, continua pecando, continua na perversidade, continua adulterando, continua vivendo assim, e você vai ver, né, o juízo de Deus sobre a sua vida. Ah, mas era só lá, Luciano. Nós não vivemos esse período aí. O Deus é o mesmo, queridos. E ele promete justiça, juízo contra os perversos. Vou repetir. Ele está falando aqui para a sua igreja. Para aqueles que estão dentro da igreja, nos templos. Que muitas vezes se diz cristão, que cantam, que louvam, que pregam. Né? Que às vezes tem um título. Mas que não vivem. Que não praticam a palavra do Senhor. E acham que Deus está recebendo esse culto. Mas no versículo 2, veja. Aí ele diz para os verdadeiros, os fiéis, aqueles que procuram viver em santidade, que lutam todos os dias e que vivem essa batalha todo dia para viver e se apresentarem santos diante do Senhor. Ele se volta para esse grupo e ele diz, mas para vós outros, para aqueles que temem, para vós outros que temais o meu nome, nascerá o sol da justiça, trazendo salvação nas suas asas. Saireis e saltareis como bezerros soltos na estribaria. Pisareis, melhor dizendo, os perversos, porque se farão cinzas debaixo da planta dos vossos pés. Naquele dia, diz o Senhor, prepararei, diz o Senhor dos exércitos. Veja, ele se dirige, o profeta, ele se dirige a esse primeiro grupo dentro da casa do Senhor, o perverso, pelo qual ele exorta para que se arrependa, porque senão o juízo de Deus virá. E ele volta para o outro grupo, para aqueles que temem, porque só existe duas possibilidades: ou você teme ao Senhor e anda nos caminhos do Senhor, ou você não teme o Senhor e vive do seu jeito. Não tem terceira opção. E para aqueles que temem ao Senhor, o Senhor promete, e ele diz que nascerá o sol da justiça, se referindo a Cristo, aquele que é justo. aquele que se sacrificou por nós. E ele disse: nascerás o sol da justiça, e ele vai trazer o quê? A salvação sobre as suas asas. Para aqueles que temem, para aqueles que creem, para aqueles que renunciaram a este mundo. E Cristo, ele veio trazer a salvação, a justiça, para que vivamos uma vida justa. E ele diz, olha, né? E vocês sairão e saltarão como bezerros soltos na estribaria. Mas você já viu o bezerro, né? Parece muitas vezes uma criança, né? Ele pula, ele brinca, ele faz aquela festa, né? E assim farão aqueles que estão em Cristo. E ele diz, versículo 3, pisareis os perversos. E ele está falando aqui, não é pisar de orgulho, né? Com muitos, até tem um cântico que diz, né? Né? Que me viu na prova, não me ajudou. Não, não é isso, não é de você humilhar o perverso. Mas ele se trata aqui de pisar no perverso, porque como diz no versículo 1, que Deus, ele mandou o fogo como uma fornalha ardente e que os consumiu. E aí, como ele diz aqui, ele explica, e vocês vão pisar. Porque o Senhor preparou, diz o Senhor dos Exércitos, porque eles se tornarão como cinzas. É nesse sentido. Não é de passar por cima, não é de levar vantagem humana sobre os perversos. O versículo 4, ele diz, lembrai-vos da lei de Moisés, meu servo, o qual prescrevi em Horeb para todo Israel, a saber, estatutos e juízos. Ele está dizendo, ó, vem cá comigo. Ele está dizendo para você lembrar da lei de Deus. Para você lembrar da palavra de Deus, que ela é viva, que ela é eficaz. Quantas vezes você tem esquecido da palavra de Deus? Quantas vezes nós esquecemos da lei de Deus? Quantas vezes nós somos negligentes para com a palavra de Deus? Quantas vezes nós apenas ouvimos a palavra de Deus e não colocamos em prática? E ele diz, olha, lembrai-vos. Deus, ele chama a nossa atenção. Não esqueça. Você sabe por que a igreja hoje, ela vive essa decadência? Você sabe por que a gente está vivendo tudo isso? Pecado, imoralidade, adultério, fornicação. Você sabe por que a gente está vivendo escândalos? E aí não estou falando lá do ímpio. Vou lhe dizer bem claro, não estou falando do ímpio. Você sabe por que a gente tem visto escândalos? Porque a igreja esqueceu a palavra de Deus, colocou em segundo plano. Sabe por quê? Porque os líderes, os pastores, sacerdotes, eles deixaram de lado a palavra de Deus, não ensinam a palavra de Deus. Não exortam, não corrigem, não repreendem. Conforme a gente viu no texto de Coríntios, Paulo fazendo com a igreja em Coríntios. Esqueceram-se. E você sabe o que é avivamento? Você sabe o que é avivamento? Avivamento não é falar em línguas, canta lá basúria, suli, canta lá malaia, manda fogo, Senhor. Oh, glória a Deus, aleluia. Deus está agindo nesse lugar, o anjo de Deus está entrando aqui neste lugar, trazendo a vitória na bandeja. E a igreja se alvoroça. E aquele fogo. Não, isso aí é coisa da carne. Isso aí é carnalidade, meninice. Você sabe o que é avivamento, querido? Avivamento é uma volta às escrituras. É exatamente isso aqui. Lembrai-vos da lei de Moisés, meu servo, que lhes prescreveu em Horeb para todo Israel, a saber, estatutos e juízos. Isso aqui é avivamento. Quando a igreja, ela volta, você pode olhar os grandes avivamentos bíblicos, que eles voltaram para as escrituras e reencontraram, eles tiveram um reencontro com as escrituras que eles haviam abandonado, que eles haviam esquecido. E quando eles tiveram esse reencontro e o coração deles foram quebrantados e eles confessaram seus pecados, Deus, ele fez maravilhas. Não só no meio deles, mas em tudo os que estavam à sua volta. Avivamento não é nada disso que a gente está vendo nos nossos dias. Não é esse fuzuê A gente vê cada coisa bizarra, né? É, eu vi um exemplo, sabe? Tem uma das colunas, e ali o dito pastor, né, escalava e subia, pá, outros dão cabalhota, outros pegam o púlpito, né, levantam as mãos, levantam os bancos e saem gritando, e pra isso, e pra aquilo. Vou dizer bem claro, aproxima aqui, vem cá. Isso aí não é avivamento. E desculpa, não vou te enganar, isso não é avivamento. Avivamento é quando você tiver um encontro com a palavra. E quando você tem um encontro com a palavra, ela vai esmiuçar o teu coração, vai te quebrantar, vai te jogar no chão, vai te humilhar e vai dizer quem você é: pecador. E você vai reconhecer que é pecador e vai se voltar para as escrituras, para o Deus vivo. Lembrar-se dos estatutos, dos juízos. Isso é avivamento para aqueles que temem. Ele diz: eis que vos enviarei o profeta Elias, antes que venha o grande e temível dia, dia do Senhor. As pessoas hoje, e eu estou falando aqui para cristãos: ah, Luciano, você tem que pregar a palavra para o ímpio. Tem, isso é para ele também, mas é para você que é cristão. Não sei se você está me ouvindo. O Senhor está dizendo que vai enviar aqui, o profeta Elias, aqui uma forma simbólica, uma referência a Cristo, a volta de Cristo. E a referência aqui do profeta Elias é uma referência aos profetas verdadeiros, não é profetas só pelo nome de profeta. Ah, eu sou profeta, tem um tal aí de um profeta, né? Eu sou profeta. Não é esses profetas aí, não. Esses aí são falsos. Não é esses profetas que você tem visto aí nas redes sociais, que eu não entendo porque multidões seguem eles, né? Ah, eu sou profeta, e eles, numa cara de pau, né? Tem aí um profeta, um tal mirim, né? Que ele, e ele tá pregando não, ele tá lá fazendo o show dele. Aí ele olha e diz: sim, Senhor, diz, fala que... E eles param, né? Não estão com Bíblia, não estão com palavra na mão. E diga: Senhor, sim, quer que o Senhor quer falar à igreja? Sim. Aí ele olha para a igreja e diz: olha, o Senhor está mandando te dizer isso. Cara de pau. Picareta. Me desculpe a linguagem, mas é essa mesmo. Enganando pessoas. E muitos se deixam levar por esses falsos profetas. Ele não está falando aqui desses profetas. Ele está falando do profeta, aquele que prega a verdade. O profeta, ele tem a missão de alertar. Não está revelando CPF, que mora na rua tal, né? Não, o Kleber. Ô, Kleber. Não sei o que, Kleber. O profeta, ele vai alertar o pecado, sim. Ele vai exortar a igreja. Mas veja, a referência aqui ao profeta Elias, aqueles que viriam pregando a verdade, alertando a igreja, assim como o profeta, ele veio. Alertando a igreja contra, antes que venha o grande e temível dia. Dia do Senhor. Para muitos vai ser um dia temível, para alguns vai ser o dia de glória, a volta de Cristo. Mas para muitos, que inclusive estão dentro de igrejas, que se dizem pastores, que pregam, que cantam, que tocam, que têm cargos dentro da igreja, mas não se converteram, mas não se arrependeram, esse dia aqui será um dia terrível, temível. Sabe por que vai ser temível? Sabe por que vai ser terrível? Porque não há mais espaço para arrependimento. Sabe por que vai ser terrível? Porque você pode ter vivido a vida inteira na bagaceira e naquele momento dizendo: ai, Senhor, eu quero ir para o céu, eu me arrependo, me perdoa. E ele dizer: não conheço você. Sabe por que vai ser terrível? Porque às vezes você pode ter 30, 40 anos dentro da igreja e chegar naquele dia e o Senhor dizer: eu não conheço você. Ah, Senhor, mas eu estou 40 anos lá na igreja congregacional. Ah, Senhor, mas eu estou há 100 anos lá na igreja tal, na igreja assembleia, na igreja, seja qual for ela. E o Senhor dizer: olha, eu não conheço você. E você cantava, pregava, louvava, tocava instrumentos, tinha funções, tinha cargo. podia ter até o cargo de pastor, e o Senhor dizia: eu não conheço você, por isso que é temível. Por isso que é temível. Não é cargo que nos salva, não é placa de igreja que nos salva, mas é uma vida quebrantada diante do Senhor. É por isso que esse dia é temível, é terrível. Terrível dia do Senhor, a volta de Cristo, porque muitos naquele dia, como a própria palavra de Deus nos diz, Paulo nos diz, o tempo já está correndo ali, que muitos vão dizer: mas Senhor, veja só, o próprio Cristo alertou que viriam esses, né? Mas Senhor, em teu nome a gente expeliu tanto demônios, os demônios chegavam lá, a gente entrevistava eles, derrubava eles, pisava neles, mas Senhor... Mas Senhor, em teu nome a gente profetizava, eu chegava e dizia: irmão, eis que eu te digo, eis que eu estou te dizendo que o Senhor vai te abençoar com a tua conta bancária. Senhor, eu profetizei em teu nome. Mas Senhor, em teu nome eu fiz curas, milagres. E sabe por que é temível? Porque o Senhor vai dizer: nunca vos conheci, apartai-vos, saiam. Saiam, ele vai cortar, saiam. É por isso que é temível. Nessa vida, querido, nós passamos por muitas decepções, né? Amorosas, sentimentais, muitas. Mas a maior decepção que a gente pode passar é chegar naquele dia e ouvir essa palavra do próprio Senhor. Porque ele vai dizer duas palavras: vinde, benditos de meu Pai, cheguem para cá, venham comigo. E ele vai dizer: apartai-os, saiam. Show. Vamos botar a nossa linguagem aqui. Show. Você sabe o que é isso? É temível. E é isso que o profeta está dizendo aqui. Por isso, não brinque de ser cristão. Não brinque. Não brinque com as coisas de Deus. Leve as coisas de Deus com seriedade. Você que é pastor, leve com seriedade. Arrependa-se, converta-se. Dobre seus joelhos, ore. Você que é ovelha, converta-se de fato, seja praticante, não seja apenas ouvinte, porque você não está enganando a Deus, ninguém engana a Deus, você está enganando a você mesmo. O grande e temível dia do Senhor, porque muitas pessoas vão se arrepender naquele dia, só que a porta da graça, queridos, está fechada, não entra e não sai. O momento é hoje, é agora. Deus está te dando a oportunidade agora de você se arrepender, sabe, de você se converter, de você abandonar o pecado, de você deixar as suas práticas e se converter verdadeiramente ao Senhor antes que venha este dia aqui, que para uns será um dia de glória, dia de alegria, como ele diz lá no versículo 2, né? Saltarão como bezerros, estarão felizes, saltando, pulando, oh glória a Deus, aleluia. Mas para outros é um dia temível, de tristeza, sabe, de pensar: mas rapaz, eu passei a vida inteira, eu fiquei 40 anos lá dentro de uma igreja evangélica, e eu pensava que estava certo. Você até vai tentar justificar: mas o pastor não dizia isso, não pregava isso, ele só pregava que eu era uma bênção, ele só pregava que eu ia prosperar, ele só pregava de cura, disso, daquilo, não, mas não pregava a palavra de Deus, de arrependimento, de pecado, de conversão. Aí Cristo vai dizer: ó, não conheço você, tchauzinho pra você. É duro, é, mas essa é a verdade. Talvez porque muitos não gostam desse programa, talvez porque poucos escutem esse programa, e porque a maioria não quer ouvir esse programa, porque não suporta a verdade. Se eu pregasse aqui um engano, se eu pregasse aqui que você ia ficar rico, próspero, de você ter todas as suas enfermidades curadas, e orar por você e fizesse aquele show, era cheio de gente. Sabe por que muitos não gostam da igreja congregacional? E às vezes até vão, mas não querem ir, porque a palavra é dura. E nós não alisamos. Porque se eu alisar, Deus vai cobrar de mim. Porque se eu só falar que você é uma bênção, que você vai ser próspero, e de profecias, isso e aquilo, e fazer esse show que está aí, Deus vai cobrar de mim. A palavra, ela tem que ser pregada a verdade. Paulo diz: prega a verdade, insta, que seja oportuno, quer não, corrige, repreenda, exorta. Essa palavra que tem que ser pregada. É dura, Luciano, dura esse discurso.
2: E aí os discípulos disseram isso para Cristo: peraí, Senhor, essa palavra é muito dura, ninguém pode ouvir isso, não, a gente não suporta, peraí, pega leve, pega mais, né, mais leve. Diga que nós somos importantes, diga que nós temos valor, né? Diga que eu vou ser rico, diga que eu vou conseguir, diga que o Senhor vai abrir a porta, sabe, é isso que eu quero ouvir. Eu não quero ouvir que tem que me arrepender, que tem que mudar. E para a gente fechar, Ele converterá o coração dos pais aos filhos e o coração dos filhos aos pais, para que eu não venha e fira a terra com maldição. Resumindo, converta-se. Seja pai, seja filho, seja mãe, seja todos. Resumindo o texto, conversão. Para que Deus não fira a terra, tem que haver conversão. Conversão é mudança de atitude. É mudança de rumo. Você está seguindo o rumo, você diz: opa, esse caminho aqui não dá certo. E você faz o meia volta. É conversão. Amém, queridos? Vamos orar nesse momento. Orar por aqueles que estão enfermos. Orar para que Deus derrame do seu Espírito nesse momento sobre a sua vida. E você que ouviu a palavra, e o Espírito toque o seu coração nesse momento. Pai querido e santo, ó Deus, em nome de Jesus, aqui está, Senhor Deus, a Tua palavra. Essa palavra, Senhor Deus, é viva, ela é eficaz. E ela vai, Senhor Deus, onde a minha voz não pode ir. O que eu falo só pode chegar aos ouvidos, mas a Tua palavra pode chegar aos corações que a ouviram neste momento. E que o Espírito Santo seja derramado, Senhor Deus, nesse momento sobre todas as vidas. Sobre cada ouvinte, ó Deus, que ouviu a Tua palavra nesta manhã, Senhor Deus. Que haja conversão. Que haja abandono, ó Deus, de pecado. Que haja temor, Senhor Deus, de Ti nos corações nesta manhã. Ó Deus, nós colocamos a vida daqueles que estão enfermos. Pedido da Tua serva, Senhor Deus. Pela Sua mãe. Sabemos, ó Deus, que o Senhor tem o poder, ó Deus. Todo o poder. E segundo a Tua vontade, ó Deus, o Senhor pode restaurar, curar, física, mas acima de tudo espiritualmente, Senhor Deus. E nesse momento, Senhor Deus, que a Tua unção possa curar, Senhor Deus, a vida da Tua serva. E de todos aqueles que estão enfermos, ó Deus, nessa manhã. Mas não apenas cura físico, não apenas cure o físico, mas faça uma obra completa, Senhor Deus, na vida de cada uma dessas pessoas, ó Deus. Para a glória, para o louvor do Teu santo e excelso nome. Em nome de Jesus, ó Deus, nós Te oramos e Te agradecemos.

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1: estamos chegando, né, nos aproximando aqui dos momentos finais do programa, agradecendo, né, acima de tudo, primeiramente, claro, ao nosso bom, eterno, generoso Deus, pelo qual nos proporciona o sol da justiça, Cristo Jesus. Agradecendo a cada um dos nossos ouvintes, né, que estão sempre na audiência conosco, você que está no YouTube aqui da Taperó FM. Já mandei aqui, deixa eu mandar novamente, né, a paz do Senhor Jesus Cristo para a Dona Lúcia, lá do bairro Alto Branco, em Campina Grande. Lá em Campina Grande também, ouvindo a gente, a irmã Maria José diz aqui, bom dia, graça e paz. Amém, minha irmã, que Deus abençoe. Aqui em Itaperuá, também a nossa, cadê aqui? É, também está ouvindo aqui a gente, a Marta Silva, né? Ela diz aqui, cadê aqui? Deixa eu voltar aqui, né? Ela diz o seguinte, né? Bom dia, paz do Senhor Jesus Cristo. Amém, minha irmã. Que Deus abençoe a sua vida, né? Que Deus abençoe a todos os nossos amados irmãos em Cristo, né? Que estão sempre nos acompanhando. Se você quer conhecer um pouco mais, quer ouvir mais, você ouviu a palavra de Deus, quer entregar a sua vida, o seu caminho ao Senhor, esteja conosco, tá bom? Em um dos nossos horários de culto. E o Espírito Santo, né? O Espírito Santo assim possa agir, né, no seu coração. Nós temos culto todas as terças-feiras, 19 horas, um momento de oração, de ensino da palavra. Nós temos as quinta-feiras, né, estamos um pouco, digamos assim, sem o trabalho das mulheres, né? Tivemos um período de enfermidades, doenças em algumas das mulheres, né? Mas Deus está restaurando, está trabalhando e vai voltar, se Deus assim permitir, às quintas-feiras, né? Aos domingos, inclusive neste domingo, nós temos escola bíblica dominical. E à noite nós estaremos reunidos, né? Estamos trazendo temas, estamos dentro do mês da família, estamos trazendo uma série de mensagens voltadas para a exortação à família. A família que tem sido o alvo de ataque do inimigo, e nós precisamos blindar a nossa família. E como é que nós blindamos a nossa família? Com a presença de Deus, Deus em primeiro lugar. Como é que nós podemos ter, nós vimos domingo passado, uma família saudável diante de Deus? E neste domingo nós veremos uma minha família, bênção do Senhor. Então que você esteja conosco. A gente tem visto que o inimigo ele tem feito uma desordem no meio familiar. Separações, contendas, adultérios e tantas e tantas outras coisas. E nós precisamos buscar ao Senhor, nos fortalecer no Senhor, orarmos pela nossa família. Amém? Que Deus te abençoe, que Deus te ilumine, que Deus te guarde. No próximo sábado tem mais cedo, sempre mais cedo, às 7h30. Então, depois das 7h30, eu espero você aqui junto conosco. Uma hora e meia do programa, para a glória do nosso Deus. Que Deus abençoe a todos, que a graça e a paz do nosso Senhor e Salvador Jesus Cristo esteja sobre a sua vida e sobre a sua família.

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2: 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Hora certa.
3: 8:52.
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3: Uma vez Deus se agradou muito de ver Moisés querendo mais ele do que um anjo. Gente, penso que podemos também surpreender Deus aprendendo a orar mais e pedir menos ou até mesmo nada. Imagina uma oração à base do agradecimento. Pena que oração para muitos é sinônimo só de petição. Dá, dá, dá, enfim. É muito gratificante para um pai perceber o filho querendo mais ele do que seu dinheiro, não é? Quem age com gratidão não tem apenas tudo de Deus, mas o Deus do tudo, e isso certamente basta. Está provado que pessoas gratas são mais saudáveis pelo fato de viverem muito bem com elas mesmas e com o próximo. Ei, então procure dosar mais seu dia com atitudes de gratidão. E façamos a nossa parte fazendo o que a Bíblia diz. Em tudo, dai graças. Amém.
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6: 8:55.
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11: Olá, tudo bem? Eu sou a locutora Patrícia e trago para você mais um Esporte Agora. E o Palmeiras perdeu para o Cerro Porteño na última quarta-feira, dia 20, no Allianz Parque, por 1-0, em jogo válido pela quinta rodada da fase de grupos da Conmebol Libertadores. Com a derrota, o Verdão é ultrapassado pelo time paraguaio na liderança do Grupo F. O Cerro soma 10 pontos e o time de Abel Ferreira estacionou nos 8 pontos, caindo para a segunda posição. O Palmeiras agora enfrenta o Flamengo pelo Campeonato Brasileiro neste sábado, às 21 horas, horário de Brasília.
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Para você que está chegando agora na nossa programação, são 9:09, 9:09 da manhã, entrando ao melhor programa de todo sabadão, entrando ao nosso show da manhã, aquele bom dia mais que especial, aquela saudade que bate junto com você. Eu sou o Jobson Oliveira e a partir de agora você vai ficar na minha companhia, eu e você, pela onda do rádio, eu daqui, você daí, e a gente fazendo a melhor programação do seu final de semana. Bom dia! Antes de tudo, agradecer ao nosso bom Deus pela paz, pela saúde e pela alegria de estarmos juntos. Mais um sabadão, mais um final de semana. Final de semana chuvoso aqui na nossa cidade. Aquele friozinho gostoso, você tá na escuta, aquecendo o coração. Que Deus abençoe ao nosso dia, que Deus abençoe ao nosso sabadão. A saudade me apertava, viu? Mas estamos aqui, firme e forte, pelas diversas plataformas digitais, pela rede mundial de computadores e pelas ondas da 87,9, pelas ondas da Rádio Taperoá FM. Aquele bom dia. Alô, meu Cariri. Bom dia, bom dia. Já começa o nosso programa trazendo as melhores canções pra você. Nossa playlist tá aí pra você. E você vai me ajudar a fazer a playlist de hoje, tá certo? Você manda a sua canção, pede seu sucesso que a gente toca. Bom dia, 9:10 da manhã a gente já traz pra você. A primeira é das antigas, na voz especial pra você. E a canção Te Esperarei iria pra você no nosso programa 9:10.

primeira da manhã a gente trouxe pra você grande sucesso, correria pra você no nosso programa e a canção Te Esperarei. Que linda canção, né? Pra você que tá curtindo o nosso programa, não tem coisa melhor. A gente começa o nosso programa com o pé direito, trazendo as melhores canções pra você. Aquele friozinho gostoso hoje, muito bom, né? E o aquecimento fica por conta do Jobson Oliveira aqui no nosso show da manhã. Bom dia! É pra você que tá curtindo o nosso programa, já participando, interagindo junto conosco. Aquele bom dia especial. Pra você que tá lá no meu Cariri, tá chovendo por aí? Cidade de Itaperuá. E as chuvas, né? Tá aquele friozinho gostoso hoje. Mas eu tenho que estar aqui, firme e forte, junto com você, aquecendo o nosso programa. Aquele bom dia também para todos que participam através do aplicativo Rádios Net. Aquele bom dia, a Web Rádio J Neto Nativa. Aquele bom dia especial também para você que está em casa, você que está no seu trabalho, curtindo o nosso programa, interagindo no nosso show da manhã. Estão por cá, viu? Naquela alegria imensa. Na sequência, a gente traz mais um grande sucesso para você. Vem Mala Sem Alça e a canção Segredos, boa do forró, aqui no nosso programa. Malas em Alça, Segredos, na nossa programação 914.

de sucesso pra você. Trouxemos aí Henrique e Lulinha. Dupla maravilhosa pra você do nosso programa. Agora são 9:21, 9:21. Trouxemos essa dupla especial aí, trouxemos grande sucesso com Iguinho e Lulinha pra você no nosso programa. São 9:21. Grande sucesso, né? Pra você que tá curtindo o nosso programa, nosso show da manhã. Já mandar um super abraço, curtindo a nossa programação. Galerinha boa lá de Altaneira, Ceará. Alô, meu velho amigo Chico Tula. Alô, Chicão. Só me lembro de Chiquinho, viu? Só me lembro de Chico. Um grande abraço pra você, Chico Tula. Obrigado pela audiência. Grande ouvinte do nosso programa. Aquele abraço pra você. Mandar um grande abraço também para o diretor da Rádio Princesa FM, galerinha boa. Meu amigo Paulinho Pop, o homem que gostava aí das playlists, né? Feita aí pela produção do Jobson Oliveira. Um grande abraço, Paulinho Pop, e aí toda a galera da Rádio Princesa FM. Grande abraço. Tá curtindo o programa hoje, hein? Coisa boa, hein? Já mandou um recadinho pra cá, Jobson, hoje estou curtindo o programa, grande abraço Paulinho, fizemos uma parceria por algum tempo aí, não deu certo, né, mas estamos firme e forte aí, um grande abraço, mandar um super abraço também para o nosso diretor da Rádio Taperoá FM, alô Luciano Silva, um grande abraço para você, muito obrigado pela audiência. Agora são 9:22 aqui no nosso show da manhã, a gente traz para você grande sucesso de Banda Loba. Tem que respeitar. 9:22.

grande sucesso pra você. Trouxemos aí no nosso bloco aí Henrique e Juliano. Que linda canção, né? Essa dupla maravilhosa. Acho que uma das duplas de maior sucesso da atualidade no mundo sertanejo é o Henrique e Juliano. E a gente não poderia deixar de tocar aqui no nosso show da manhã essas lindas e belas canções tocadas pelo Henrique e Juliano. Olha, agora são 9:29, 9:29. Galerinha boa participando do nosso programa, a gente tem a nossa mensagem do dia pra você no nosso programa. E a mensagem, ela fala assim pra você, que o seu dia comece com paz no coração. Olha aí. Clareza nos pensamentos, coragem para seguir em frente. Mesmo os passos pequenos te aproximam de grandes conquistas. Confie no seu tempo, valorize sua caminhada e não deixe a esperança faltar. Tudo posso naquele que me fortalece, tá lá em Filipenses, para você no nosso programa. Bom dia! Tocamos aí sucesso com Henrique e Juliano, trouxemos a nossa mensagem do dia de hoje para você que curte o nosso programa. Na sequência, a gente traz Penhasco com Tarcísio do Acordeon, 9:30 da manhã.

grande sucesso pra você. Trouxemos mais um hit, né? Que é a cara do final de semana, aquele pagode gostoso. Trouxemos ele, Ferrugem, e a canção Me Bloqueia. Que grande sucesso, né? Do Ferrugem. Aqui no nosso show da manhã, a gente não poderia deixar de tocar o pagodezinho gostoso. Principalmente nesse final de semana, climazinho chuvoso. Não vai ter gelada, não, hein? A gente trouxe pra você aí grande sucesso com Ferrugem. Eu acho que Ferrugem é um dos maiores cantores aí do mundo do pagode, aí estourado em todo o Brasil. Então a gente não poderia deixar de tocar esse grande hit. Nossa playlist, ela tá sendo atualizada em tempo real, tá certo? A gente tá tocando as canções aí em tempo real. A gente trouxe esse grande sucesso com Ferrugem pra você no nosso programa. São 9h38. A gente vem com mais um grande hit. A gente vem com ela, a Rainha da Sofrência, no nosso programa. Programa Marília Mendonça e a canção Troca de Calçada. Vem comigo, 9h38.

Essa música partiu do fundo do meu coração. Num momento muito, muito triste, mas muito importante pro nosso amadurecimento, né? Porque a gente tem que aprender que, por mais que as pessoas decepcionem a gente, a nossa vida não pode parar, os nossos sonhos não podem parar, a gente tem que seguir em frente. Mas assim, a gente depende muito da força de Deus, sabe? A gente tem que se agarrar em Deus. Porque é dele que vem a força maior, a esperança maior. E o refrão ficou mais ou menos assim, ó.

grande sucesso deles. Que dupla é essa, hein? Que linda canção. Priscila Senna e a canção aí com o Pablo. Participação do Pablo, né? E a canção Não Me Faça Chorar. Agora são 9:53, 9:53, o nosso show da manhã. Também tocamos grande sucesso com Zé Vaqueiro e a canção Eu Te Seguro. Também teve sucesso com Ludmilla, Meu Desapego, com Ludmilla. Esse grande sucesso da Ludmilla estourada em todo o Brasil. Acho que a de Ludmilla aí já faz muitos anos, né? Que anda nos holofortes da música brasileira. Então pronto, né? Daqui a pouquinho a gente traz pra você uma biografia de um cantor que fez parte do passado, tá certo? Daqui a pouquinho tem aquela biografiazinha pra saber como é que esse cantor começou sua carreira, como é que esse cantor se constituiu no mundo da música e daí por diante, tá certo? São 9:54, 9:54 da manhã. A gente traz ela, Mari Fernandes, e a canção Minha Intuição Não Falha. Intuição no nosso programa, 9:54.

grande sucesso pra você. A gente trouxe aí Heitor Santos no nosso programa. São 10 horas, 2 minutos, 10 e 2. Grande sucesso pra você do Heitor, né? Esse grande sucesso estourado em todo o Brasil. E a canção foi por...

Um abraço pra vocês, obrigado pela audiência. É bom saber, né? Que a galera tá em outros estados curtindo o nosso programa. Mandar um abraço super especial pra galera de Itaperuá. Aquele abraço pra você de Itaperuá, de Livramento, pra você que também quer de Assunção. A galera que curte o nosso programa em toda a zona rural aí do nosso Cariri paraibano. Se sintam-se abraçados pelo Jobson Oliveira e por todos nós que fazemos aí o nosso show da manhã, porque a alegria do final de semana está aqui. Agora são 10 horas, 3 minutos, 10 e 3. Vem com ele, vem com Henry Freitas. Razão e motivos para você ficar junto comigo. São 10 e 3. Show da manhã.

grande sucesso pra você. Trouxemos Djavan e a canção Te Devoro. Linda canção. E a gente traz a biografia do Djavan nessa manhã de sabadão. Hoje, 23/5/2026, às 10h16 da manhã. A gente traz a biografia Djavan Caetano Viana, né? O Djavan nasceu em Maceió, no dia 27 de janeiro de 1949. É um cantor, compositor, arranjador, produtor musical, empresário, violonista e também é um dos maiores cantores do MPB. Aclamado pela crítica e músicos, principalmente por sua criatividade, Djavan, conhecido por sua versatilidade. A originalidade também do Djavan não tem coisa igual, né? Suas canções mesclam inúmeros estilos, entre eles o jazz, o soul, o blues e o samba. A bossa nova é a música... A bossa nova é uma das músicas também tocada pelo Djavan. Bossa nova, com grande influência do MPB. A música original nordestina é dele mesmo, o Djavan. Dentre suas canções mais conhecidas se destacam Sina, Flor de Lis, Lilás, Pétala, Si, Nenhum Dia, Cerrado, Eu Te Devoro, Oceano, Açaí, Samurai, Meu Bem Querer, tá aí por diante. O Djavan, uma das mais belas vozes do MPB. Hoje a biografia do Djavan foi especialmente para você que ama o MPB brasileiro. Eu sou amante do MPB, gosto demais. MPB e forró, ó, são coisas que eu amo de coração, tá certo? Agora são 10h17 da manhã. Essa foi a biografia de hoje, a biografia aqui do nosso show da manhã. Trouxemos para você o Djavan nessa manhã. Agora são 10h17, a gente traz na sequência mais um grande sucesso aqui no nosso show da manhã. A gente traz para você Unha Pintada e a canção Condenado. Bom dia, 9h18.

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1: Olha aí, são 10:30, 10:30 da manhã. São 10:30 da manhã, trouxemos pra você mais um grande hit. Voltamos aí, tocamos aí grande sucesso com Natson Oferinha, a canção posta aí pra você aqui no nosso show da manhã. Agora são 10:31. Quero mandar um abraço super especial pra você que acompanha o nosso programa pelo nosso aplicativo Rádios Net. Mandar um grande abraço mais uma vez pra meu velho amigo Chico Tula. Alô, Chicão, obrigado pela audiência. Mandar também aquele abraço mais que especial pra meu amigo Flávio Arraes, lá em Miami, nos Estados Unidos. E também acompanhando o nosso programa Aninha, lá em Portugal, na cidade de Algarve.
2: 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Hora certa.
3: 10:33.
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